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0: Aí, pintou
1: a sorte.
0: Não, vamos.
2: Não,
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